0: Justiça e Segurança Pública integra o programa Brasil contra o Crime Organizado.
1: O objetivo é apoiar as ações integradas desenvolvidas pelas Forças de Segurança Pública.
0: Além do Rio de Janeiro, o escritório já está presente em São Paulo e estará posteriormente em Foz do Iguaçu, no Paraná.
1: Segundo o ministro da Justiça e Segurança Pública, Wellington César Lima, a medida quer aproximar a união dos principais centros de atuação do crime organizado no país.
2: Visa exatamente que nós venhamos a nos aproximarmos mais das realidades específicas de determinados estados da federação, como no caso do Rio de Janeiro e São Paulo, também teremos um ponto em Foz do Iguaçu. Fundamental que para a fluidez dessas informações locais, estabelecimento de estratégias customizadas específicas para cada realidade local, o Ministério da Justiça se faça presente.
0: Em 2016, foi sancionada uma nova lei contra o tráfico de pessoas, que virou um marco para o Brasil.
1: Ela aumentou a possibilidade de investigação, a criminalização e as penas, além de garantir maior assistência às vítimas.
0: Para celebrar os 10 anos da lei, novas parcerias foram firmadas para combater esse tipo de crime.
3: Disfarçado de oportunidade de trabalho no exterior, o tráfico de pessoas segue fazendo vítimas no Brasil. Uma nova rota identificada pelo Ministério da Justiça e Segurança Pública tem um destino líder: Camboja, na Ásia. 44 brasileiros foram aliciados no ano passado para atuarem em centros de crimes digitais naquele país, como explica o diretor do Departamento de Migrações da Secretaria Nacional de Justiça do Ministério da Justiça e Segurança Pública, Vitor Sempre.
4: Brasileiros estão sendo vítimas de esquemas, os chamados scam centers, que são brasileiros sendo transportados, exportados por meio de aliciamento para o Camboja e para os outros países para dar golpes digitais em brasileiros aqui no Brasil.
3: No ano em que a Lei Brasileira de Enfrentamento ao Tráfico de Pessoas completa 10 anos, o Ministério da Justiça lançou duas parcerias para ampliar as ações de prevenção desse crime no país. A primeira é no campo dos esportes, com a criação de uma cartilha que orienta atletas, familiares, treinadores, dirigentes e demais profissionais sobre os riscos do aliciamento por falsas promessas de contratos e oportunidades esportivas. Para o coordenador-geral de inteligência esportiva do Ministério do Esporte, Diogo Silva, grandes eventos esportivos podem ajudar a dar visibilidade ao tema.
5: Colocando isso dentro do contexto atual que nós estamos vivendo, onde a Copa do Mundo Futebol Feminino vai ter a oportunidade de apresentar essa proposta para as pessoas e alertar as pessoas.
3: Outra iniciativa é a campanha da Agência Nacional de Aviação Civil para conscientização sobre tráfico de pessoas e trabalho escravo. De acordo com Diana Helena Ferreira, da Agência Nacional de Aviação Civil, profissionais que atuam em aeroportos são capacitados para reconhecer situações de risco e denunciar.
6: Por meio dos treinamentos, eles conseguem identificar sinais, né, que algumas, né, possíveis vítimas podem manifestar, como de nervosismo, às vezes não saber responder determinadas perguntas dos agentes, né? Eles sabem um canal, por exemplo, para acionar a Polícia Federal ou outro órgão policial que esteja no aeroporto.
3: Os homens já foram maioria nos casos de tráfico para trabalho em condição análoga de escravo, mas dados recentes do Ministério da Justiça e Segurança Pública mostram que as mulheres passaram a ser as principais vítimas, principalmente quando se refere à exploração sexual. Quanto à faixa etária, a maioria das pessoas identificadas está em idade economicamente ativa, entre 18 e 59 anos. Reportagem Graziele Bezerra.
1: E mais um aliado no combate ao feminicídio.
0: Está em construção uma linha do tempo que mostra o caminho percorrido pelas vítimas de violência desde o primeiro boletim de ocorrência.
1: Com esse histórico, será possível criar mecanismos de alerta para a atuação preventiva das autoridades antes que o crime aconteça.
7: Os casos de feminicídio no Brasil recuaram 11,45% nos primeiros meses após o lançamento do Pacto contra o Feminicídio em fevereiro deste ano. Isso representa 30 vítimas a menos em relação ao mesmo período do ano anterior. Ainda assim, entre abril e maio, 232 mulheres foram assassinadas em razão do gênero. E para fortalecer a luta contra o feminicídio, uma nova estratégia está sendo desenvolvida. Trata-se de uma linha do tempo que cruza dados dos boletins de ocorrência de violência doméstica registrados pelas vítimas. A ideia é agir preventivamente, como explica a idealizadora do sistema, Luana Teixeira, servidora da Secretaria Nacional de Segurança Pública.
8: O feminicídio, ele é o final de toda uma escalada da violência. A partir do momento

0: eleger mulheres em todo o Brasil. Para a construção da linha do tempo, foram reunidos dados das secretarias de segurança estaduais e do Banco Nacional de Boletins de Ocorrência. Com as informações, também é possível construir um histórico de atuação dos agressores, de acordo com Luana Teixeira.
1: Às vezes ele comete uma violência aqui no estado, mas ele vai para outro estado e lá não consta que ele cometeu essa violência, porque os sistemas não se conversam. E com mulher segura, você vai conseguir olhar tudo isso. Eu consigo ver que esse cara já fez, já praticou violência em vários outros estados.
0: Embora a plataforma ainda esteja em fase de estruturação, já conta com perfis específicos para delegacias e órgãos do judiciário, possibilitando notificações automáticas e a visualização do histórico da vítima e do agressor em diferentes estados. O próximo passo é integrar esses dados ao Sistema Único de Saúde para detectar casos de violência subnotificados. Reportagem Luciana Colares de Holanda.
2: O governo do Brasil finalizou a cessão da área da favela do Moinho para o governo de São Paulo.
3: O terreno na capital paulista era da União e abrigou cerca de 850 famílias.
2: Hoje, no ato de assinatura, a ministra da Gestão e da Inovação, Esther Dweck, destacou o atendimento habitacional às famílias como parte da negociação.
4: Acho que esse momento agora ele vai encerrar um capítulo e começar um novo, né? Justamente naquela área que era a favela do Moinho, que agora vai se tornar o Parque do Moinho. Para que a gente pudesse transformar aquela área num parque, a gente precisava garantir a moradia digna para as pessoas que estavam ali naquela região. O governo federal, por meio do Minha Casa Minha Vida, entraria com 180 mil e o governo do estado com 70 mil para permitir que as pessoas pudessem comprar uma casa de até 250 mil. Então, a grande maioria pôde ficar no centro da cidade, porque essa é uma área extremamente central e essa era uma das dos pleitos das famílias, que elas não fossem deslocadas do centro da cidade.
3: Até agora, 84% das famílias já estão com novos imóveis contratados.
2: O governo paulista terá 48 meses para concluir as obras de construção do novo parque.
3: Comunidades da Amazônia que atuam com produtos da biodiversidade.
2: Serão financiadas ações para fortalecer os negócios com foco na conservação ambiental.
5: O Fundo Amazônia vai investir até 230 milhões de reais para fortalecer negócios comunitários da sociobioeconomia em todos os estados da Amazônia Legal. O investimento vai ocorrer por meio do edital Prospera Amazônia, lançado pelo Ministério do Meio Ambiente e Mudança do Clima e que é fruto de um acordo de cooperação com o BNDES, o Banco Nacional de Desenvolvimento Econômico e Social. O edital vai selecionar organizações para oferecer serviços a empreendimentos comunitários que trabalham com produtos e serviços da sociobiodiversidade e que sejam formados principalmente por povos indígenas, quilombolas, extrativistas, ribeirinhos, agricultores familiares e demais povos e comunidades tradicionais. O apoio inclui assistência técnica, formação, capacitação, assessoria para gestão e regularização documental. Também contempla serviços de adequação sanitária e ambiental, certificação, agregação de valor, acesso a crédito e a mercados. Ao todo, o edital poderá apoiar ações em até 106 municípios da Amazônia Legal. A chefe do Departamento de Gestão do Fundo Amazônia do BNDES, Fernanda Garavini, destaca a importância dessa parceria entre o banco e o Ministério do Meio Ambiente e Mudança do Clima.
6: Com essa parceria, o Ministério de Meio Ambiente e Mudança do Clima e o BNDES, usando os recursos do Fundo Amazônia, pretendem transformar a produção sustentável dos territórios amazônicos em negócios mais estruturados, capazes de gerar renda, ganhar escala e acessar novos mercados, sem abrir mão da conservação da floresta e dos modos de vida dessas populações, que protegem a floresta.
5: Gerido pelo BNDES, sob coordenação do Ministério do Meio Ambiente e Mudança do Clima, o Fundo Amazônia já apoia mais de 150 projetos, estando presente em 73% dos municípios dos 9 estados da Amazônia Legal. Reportagem André de Barros Lima.
3: O Exame Nacional do Ensino Médio 2026 já contabiliza mais de 5 milhões de inscritos.
2: É o maior número já registrado pelo exame desde 2022.
3: Entre as principais novidades dessa edição está a inscrição automática dos estudantes concluintes do ensino médio da rede pública.
2: Outra mudança foi o aumento no número de municípios onde as provas serão realizadas.
3: Nesse ano, o exame será aplicado nos

0: dias 8 e 15 de novembro em todos os estados e no Distrito Federal.
1: Principal porta de entrada para a educação superior no Brasil.
0: É utilizado para ingressar em universidades públicas por meio do Sistema de Seleção Unificada, o SISU, ou em instituições privadas pelo ProUni, o Programa Universidade para Todos.
1: Também é utilizado por estudantes que buscam financiamento em instituições de ensino pelo FIES.
0: E fique de olho, as inscrições para quem quer participar do FIES abrem no dia 14 de julho.
2: O Ministério da Educação publicou o edital do processo seletivo do FIES, Fundo de Financiamento Estudantil, para o segundo semestre de 2026. As inscrições são gratuitas e estarão abertas de 14 a 17 de julho, exclusivamente pela internet no endereço acessounico.mec.gov.br/FIES. Neste ano, o MEC oferece mais de 112 mil vagas para o FIES, considerando os processos seletivos do primeiro e do segundo semestre. Para se inscrever, é necessário ter participado do Exame Nacional do Ensino Médio, o Enem, a partir da edição de 2010. No exame, o candidato deve ter obtido média aritmética de no mínimo 450 pontos nas 5 provas, sem ter zerado a redação. Além disso, não deve ter participado na condição de treineiro. Outra exigência é possuir renda bruta familiar mensal por pessoa de até 3 salários mínimos. O resultado da pré-seleção na chamada única vai ser divulgado no dia 30 de julho. Reportagem Júlio César de Oliveira.
1: A Advocacia Geral da União notificou hoje a Google, controladora do YouTube, para que retire do ar perfis que promovem e facilitam a criação de plataformas de apostas não autorizadas a operar no país.
0: Os perfis em questão divulgavam conteúdos com tutoriais de como criar uma plataforma de cassino, por exemplo, ou de estímulo ao jogo do bicho, que é proibido pela legislação brasileira.
1: Apostas de cota fixa, como as chamadas bets, só podem ser exploradas mediante prévia autorização do Ministério da Fazenda.
0: E essas foram as notícias do Governo do Brasil.
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1: Fique agora com as notícias do Poder Judiciário e do Congresso Nacional. Boa noite, bom fim de semana.
0: A gente volta na segunda-feira. Boa noite.
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5: Presidente do STF defende a atuação conjunta das cortes latino-americanas para proteger a democracia.
6: STJ julga primeiro repetitivo em sessão totalmente virtual e define requisitos para a justiça gratuita a pessoas jurídicas.
5: TST recebe relatório sobre estudo inédito sobre a exclusão de pessoas LGBTQIAPN+ no mercado de trabalho.
6: Boa noite, eu sou Marcela Luiza.
5: E eu sou Walter Lima.
6: O presidente do Supremo Tribunal Federal e do Conselho Nacional de Justiça, ministro Edson Fachin, defendeu uma atuação articulada entre as cortes constitucionais da América Latina para fortalecer a proteção da democracia, da independência judicial e dos direitos fundamentais.
5: A declaração foi feita durante o 31º encontro de tribunais, cortes e salas constitucionais da América Latina e do Caribe, realizado em Montevidéu, no Uruguai. Fernanda Porto.
7: No evento, Fachin disse ainda que o reconhecimento da democracia como um direito humano autônomo, como está sendo debatido pela Corte Interamericana de Direitos Humanos, poderá fortalecer juridicamente a independência do Poder Judiciário, a autonomia dos tribunais constitucionais, a integridade dos processos eleitorais, os mecanismos de freios e contrapesos, além da proteção das liberdades fundamentais.
6: O Conselho Nacional de Justiça encerrou o primeiro semestre de 2026 com 326 processos julgados pelo plenário e mais de 6 mil processos analisados e arquivados.
5: No período, o órgão também aprovou normas e definiu políticas para o judiciário em todo o país. Marcelo Della Líbera.
8: O balanço divulgado pelo CNJ mostra que nos 6 primeiros meses do ano, o plenário realizou 24 sessões, entre presenciais e virtuais. O colegiado também aprovou 15 resoluções de cumprimento obrigatório pelos tribunais e 3 recomendações sobre boas práticas em áreas como gestão processual, inovação tecnológica, direitos humanos, acesso à justiça e melhoria da prestação jurisdicional. Na área disciplinar, o plenário do Conselho julgou 10 procedimentos administrativos disciplinares e aplicou sanções em 8 deles. Também determinou o afastamento cautelar de 9 magistrados durante a tramitação dos processos e analisou 9 revisões disciplinares com aplicação de pena de disponibilidade em 2 casos.
6: Pela primeira vez, o STJ julgou um recurso repetitivo em sessão totalmente virtual.
5: Na ocasião, foram estabelecidos critérios para a concessão da gratuidade de justiça a pessoas jurídicas. Fátima Uchoa.
9: A tese fixada pela Corte Especial do STJ sobre o rito dos repetitivos deve ser seguida por todos os juízes e tribunais do país ao analisarem a mesma questão de direito. O colegiado definiu que a pessoa jurídica deve apresentar informações que permitam avaliar a real situação econômico-financeira, não sendo suficiente demonstrar inatividade ou redução do faturamento. Segundo o ministro relator Luiz Felipe Salomão, a concessão da gratuidade de justiça segue regras diferentes para pessoas físicas, que têm presunção relativa de veracidade na declaração de insuficiência de recursos, enquanto a pessoa jurídica deve comprovar não ter condições de arcar com as despesas processuais.
6: Um estudo inédito foi feito sobre a exclusão de pessoas LGBTQIAPN+ no mercado de trabalho.
5: O relatório foi entregue ao TST. Mila Amaral.
10: O levantamento foi realizado pelo Banco Mundial em parceria com o Ministério dos Direitos Humanos e da Cidadania e outras organizações. De acordo com o documento, a exclusão de pessoas LGBTQIAPN+ no mercado de trabalho tira da economia brasileira mais de 94 bilhões por ano. Isso acontece porque essa população é mais atingida pelo desemprego e pela informalidade e recebe salários menores. Os dados mostram que o desemprego entre pessoas LGBTQIAPN+ é de 15,2% e mesmo empregados, eles ganham em média 10% a menos.
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6: Uma boa noite.
5: Bom fim de semana e até segunda-feira.
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11: Eu sou Paula Groba.
12: E eu sou Ricardo Nakaoka.
11: E estes são os destaques de hoje do Jornal do Senado, que começa agora.
12: Perfis falsos na internet podem virar crime.
11: Comissões debatem impactos do vício em apostas. Casos de ludopatia crescem 140% no SUS.
12: Aprovado reajuste anual para acesso ao microcrédito.
11: Boa noite.
12: Boa noite.
11: Criar um perfil falso para enganar outras pessoas pode passar a ser crime específico no Brasil.
12: A Comissão de Segurança Pública aprovou o projeto que inclui no Código Penal o crime de falsa identidade digital para punir a prática conhecida como catfishing, usada em golpes, assédio e outros tipos de fraude. Repórter Bruno Lourenço.
13: O projeto de lei cria no Código Penal o crime de estelionato ou fraude por meio de falsa identidade digital. O senador Hamilton Mourão, do Republicanos do Rio Grande do Sul, destacou que a criação de perfis falsos deixou de ser uma mera travessura online para se transformar em uma ferramenta de crimes graves, como a extorsão financeira e a chantagem íntima, gerando prejuízos severos à saúde mental e ao bolso das vítimas.
14: Catfishing é a prática de criar uma identidade falsa online com o objetivo de enganar, explorar, assediar ou fraudar outras pessoas, geralmente em redes sociais ou aplicativos de namoro. Os motivos para o catfishing variam desde a busca por atenção ou bullying até crimes graves como golpes financeiros, românticos ou de investimento em criptomoedas, que resultam em perdas financeiras substanciais para as vítimas. Extorsão e chantagem por meio de imagens íntimas ou informações pessoais compartilhadas pelas vítimas, chamada sextorção e roubo de identidade.
13: A proposta estabelece estabelece que a punição seja agravada se a fraude for cometida com o uso de ferramentas automatizadas, perfis robôs ou se visar a exploração financeira de pessoas vulneráveis, como idosos.
11: E processos de violência doméstica poderão ter análise mais rápida na justiça.
12: Avançou o projeto que garante prioridade aos juizados especializados na tramitação das ações previstas na Lei Maria da Penha. Repórter Rodrigo Rezende.
15: Os juizados de violência doméstica e familiar contra a mulher terão prioridade em relação à chamada justiça comum na análise dos processos relacionados à Lei Maria da Penha. O projeto com esse objetivo foi aprovado pela Comissão de Direitos Humanos. A relatora, senadora Ana Paula Lobato, do PSB do Maranhão, ressalta que essa medida impede conflitos entre órgãos judiciais e dá mais segurança para a mulher vítima de agressão. O relatório de Ana Paula Lobato foi lido na CDH pelo senador Rogério Carvalho, do PT de Sergipe.
16: Ao instituir órgãos judiciais especializados com competência civil e criminal para o processo, julgamento e execução das causas decorrentes dessa violência, a Lei Maria da Penha buscou evitar a fragmentação do atendimento, decisões potencialmente contraditórias e a peregrinação da vítima por múltiplos juízos, assegurando tutela mais efetiva e concentrada.
15: O projeto foi apresentado pela deputada federal Laura Carneiro, do PSD do Rio de Janeiro, e agora será analisado pela Comissão de Constituição e Justiça.
11: E a Câmara dos Deputados pode votar nos próximos dias o chamado PL da Misoginia, um projeto aprovado pelo Senado que equipara o crime de ódio contra mulheres ao racismo.
12: A proposta torna a prática inafiançável e imprescritível e prevê penas mais duras para quem discriminar as mulheres. A reportagem é de Yasmin Rodrigues.
17: O projeto de lei aprovado pelo Senado em março inclui a misoginia entre os crimes de preconceito e discriminação já previstos na legislação brasileira. Assim como nos crimes de racismo, a conduta passa a ser considerada inafiançável e imprescritível. A autora do projeto, senadora Ana Paula Lobato, do PSB do Maranhão, afirmou que o objetivo é enfrentar um tipo de violência que muitas vezes antecede as agressões físicas e feminicídios.
18: Estatística crescente da violência doméstica que chega até o feminicídio. Então, antes de chegar no feminicídio, se sofre a violência psicológica, a violência financeira, a violência doméstica, para enfim chegar no feminicídio. Para diminuir os casos de feminicídio, a gente precisa primeiramente combater a violência.
17: A matéria recebeu parecer favorável da relatora, senadora Soraya Tronic, do PSB de Mato Grosso do Sul. Se os deputados aprovarem o texto sem alterações, a proposta segue diretamente para a sanção presidencial.
11: Uma audiência pública das Comissões de Direitos Humanos e de Assuntos Sociais discutiu os impactos das apostas esportivas online no Brasil.
12: O debate apontou que a crescente expansão das bets no país exige medidas de proteção aos consumidores. Repórter Patrícia Oliveira.
19: Para os debatedores, os efeitos das apostas esportivas online sobre o endividamento das famílias e a saúde mental dos brasileiros exigem medidas de proteção ao consumidor. Além do cadastramento do CPF nos sites de aposta, também seria necessária a declaração de renda para o controle do valor apostado e a redução da publicidade das bets. O psiquiatra Hermano Tavares destacou o aumento de casos de jogo compulsivo, o vício que afeta um em cada cinco apostadores.
20: É como se fosse uma droga, gente. O SUS teve mais de 100% de aumento de demanda de tratamento para jogo nesse período.
19: O senador Eduardo Girão, do Novo do Ceará, defende o fim das apostas online.
21: Copa do Mundo acontecendo durante esse mês, explodiu a propaganda, na minha opinião, deveria acabar, proibir, seja o governo enviando um projeto ou o próprio parlamento deliberar pelo fim.
19: Além de outras propostas em tramitação, um pacote de projetos reunidos pela senadora Damares Alves do Republicanos do Distrito Federal restringe a publicidade das bets e proíbe a ação de influenciadores digitais.
11: Os atendimentos a pessoas com dependência em jogos de apostas no SUS cresceram 140% entre 2018 e 2025. O dado foi apresentado na audiência pública pela coordenadora do Departamento de Saúde Mental, Álcool e Outras Drogas do Ministério da Saúde, Gabriela de Andrade.
12: Para a senadora Damares Alves, do Republicanos do Distrito Federal, a expansão das apostas esportivas já afeta a saúde pública e a economia, o que reforça a necessidade de medidas para enfrentar a ludopatia.
22: Quando tudo isso está custando para o Brasil? O que está arrecadando? Está compensando os danos e prejuízos que os cofres públicos vão ter e já estão tendo?
11: os limites para o acesso ao microcrédito podem deixar de ficar defasados.
12: A Comissão de Assuntos Econômicos aprovou um projeto que atualiza esses valores anualmente, com base na inflação, para preservar o acesso de microempreendedores e trabalhadores informais ao crédito. O texto segue para a Câmara dos Deputados, se não houver recurso ao plenário. Repórter Marcela Cunha.
0: O projeto prevê a correção anual dos limites de endividamento para acesso ao Programa Nacional de Microcrédito Produtivo Orientado. O PNMPO oferece crédito para financiar atividades produtivas de microempreendedores, pequenos negócios e trabalhadores informais. Hoje, o Conselho Monetário Nacional estabelece dois limites, até R$21 mil em operações de microcrédito na mesma instituição financeira e até R$80 mil no total de operações de crédito no sistema financeiro, sem contar financiamento habitacional. Mas esses valores podem ficar defasados com o tempo. O relator, senador Laércio Oliveira, do Progressistas de Sergipe, afirmou que manter os limites sem correção pela inflação reduz ano a ano o acesso dos pequenos empreendedores ao microcrédito.
1: Mais do que facilitar o acesso ao financiamento com taxas justas, a política de microcrédito atua como um motor de incentivo e profissionalização para os microempreendedores. Em vez de apenas injetar dinheiro, o programa qualifica o tomador para que ele identifique o momento exato de buscar o empréstimo e saiba aplicá-lo com foco na produtividade.
0: Pelo texto aprovado, a atualização será anual pelo IGPM, índice usado para medir a variação de preços na economia.
12: Com edição de Paula Groba e trabalhos técnicos de João Lira, o Jornal do Senado fica por aqui. Acompanhe agora as notícias do Tribunal de Contas da União e da Câmara dos Deputados. Boa noite.
11: Uma boa noite e um bom fim de semana.
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23: O Tribunal de Contas da União avaliou se órgãos federais oferecem condições adequadas no ambiente de trabalho para a inclusão de pessoas com deficiência. A auditoria analisou 36 órgãos e identificou barreiras físicas, sociais e organizacionais, além de dificuldades de acessibilidade nos espaços, nos sistemas de informática e nos meios de comunicação. O tribunal também constatou que metade dos órgãos avaliados não possui diretrizes formais de acessibilidade. O TCU recomendou medidas ao Ministério da Gestão, ao Ministério dos Direitos Humanos e a outros órgãos federais. O objetivo é eliminar barreiras e melhorar as condições de inclusão e de trabalho na administração pública federal. Saiba mais em tcu.gov.br.
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24: Deputados definem novas regras para fiscalizar despesas com educação.
25: O projeto cria medidas de saúde para pessoas afetadas por jogos de azar.
24: Avança a proposta que retoma incentivos para o programa Mais Médicos.
25: Boa noite. Comissão de Educação aprova incentivo ao programa Mais Médicos. O repórter José Carlos Oliveira tem as informações.
26: A Comissão de Educação da Câmara dos Deputados aprovou projeto de lei que retoma incentivos ao programa Mais Médicos, que haviam sido revogados em 2025 diante da lei que criou o programa Agora Tem Especialistas. O texto aprovado permite que os candidatos aos programas de residência médica recebam 10% de pontuação adicional durante o processo seletivo, desde que tenham cumprido integralmente pelo menos um ano de ações em projetos e programas dos Ministérios da Saúde e da Educação, como é o caso do Mais Médicos. Para o relator da proposta, deputado Ismael, do PL de Santa Catarina, a medida tem baixo custo, é fácil de ser operacionalizada e, na prática, vai atrair mais jovens profissionais para o programa Mais Médicos.
27: A gente sabe da importância da presença do programa Mais Médico nesses pequenos municípios. E o projeto do deputado Ismael Alexandrino permite que especialistas em medicina também adentrem ao programa Mais Médico, permitindo um maior acesso da nossa população à saúde tão fundamental, uma das prioridades, sem dúvida, desafiantes para o nosso país.
26: A proposta de retomada de incentivos ao programa Mais Médicos ainda vai passar pelas análises das comissões de saúde e de Constituição e Justiça. Da Rádio Câmara de Brasília, José Carlos Oliveira.
24: Orlando Silva, do PCdoB de São Paulo, comemora a aprovação na Comissão de Constituição e Justiça do projeto que veda o ensino à distância nos cursos
3: médicos da área da saúde. Segundo ele, a formação presencial é indispensável para garantir a qualificação dos futuros profissionais.
25: Orlando Silva acredita que a medida preserva a qualidade dos serviços prestados à população e evita a formação de profissionais com diferentes níveis de preparo. O deputado também defende a rápida tramitação da proposta no Senado.
4: Trabalho.
3: Professora Luciene Cavalcante, do PSOL de São Paulo, apoia a instituição do piso nacional para os profissionais não docentes da educação. Segundo ela, a proposta garante valorização aos trabalhadores da educação básica e prevê remuneração equivalente a 75% do piso do magistério.
25: Professora Luciene Cavalcante afirma que o projeto conta com fonte de financiamento por meio do Fundeb e pede prioridade para a votação no Senado. Ela argumenta que a medida corrige uma injustiça salarial e reconhece o trabalho dos profissionais que atuam diariamente nas escolas.
4: Educação.
3: Foram aprovadas novas regras para fiscalização de despesas públicas com educação. A repórter Paula Bittar acompanhou a votação.
5: A Comissão de Constituição e Justiça da Câmara aprovou uma proposta que define regras para acompanhar e avaliar gastos com educação nos estados e municípios. O texto aprovado confere um papel central ao Sistema de Informações sobre Orçamentos Públicos em Educação, SIOP, um sistema eletrônico gerido pelo Fundo Nacional de Desenvolvimento da Educação, o FNDE, que coleta, processa e disponibiliza dados sobre receitas e despesas com educação. O monitoramento da aplicação de recursos na educação será feito por esse sistema, que também será responsável por manter um portal voltado ao cidadão. Estados e municípios deverão publicar no SIOP até 30 dias após o fim de cada bimestre um demonstrativo com as receitas e despesas da educação. Se o relatório não for publicado, o governo federal poderá suspender as transferências voluntárias, com exceção das destinadas à educação, saúde e assistência social. Durante a discussão da proposta na comissão, o deputado Patrus Ananias, do PT de Minas Gerais, ressaltou a necessidade de garantir transparência nos gastos públicos.
6: Esse projeto me tocou muito o coração, porque eu penso que nós vivemos uma época em que nós aqui na Câmara dos Deputados, parlamentares, precisamos mandar um recado claro, passar uma imagem para o povo brasileiro, da nossa correção, do nosso rigor, da nossa transparência na aplicação dos recursos públicos, que não podem ser destinados a projetos mirabolantes, a obras inacabadas, mas destinados prioritariamente as políticas públicas que promovem o desenvolvimento do nosso país.
5: O projeto, que define regras para acompanhar e avaliar gastos com educação nos estados e municípios, já pode seguir para análise do Senado, a menos que haja recurso para votação pelo plenário da Câmara. Da Rádio Câmara, de Brasília, Paula Bittar.
4: Saúde.
25: Hélio Lopes, do PL do Rio de Janeiro, é autor de projeto que estabelece diretrizes para a caderneta de saúde da gestante e do bebê no SUS. Entre as medidas previstas, o texto determina o uso de terminologia baseada no sexo biológico e veda a adoção de linguagem neutra.
3: Segundo Hélio Lopes, a proposta também define que as cadernetas de pré-natal sejam voltadas exclusivamente à proteção da saúde da mãe e do bebê, sem conteúdos que estimulem a interrupção da gestação. O projeto ainda prevê orientações sobre denúncia e proteção em casos de violência sexual.
25: Projeto de Felipe Beccari, do Podemos de São Paulo, cria uma política de incentivo à produção e ao acesso a medicamentos genéricos de uso veterinário. O deputado propôs estímulos para empresas que produzem esses medicamentos e adotem políticas de preços mais acessíveis.
3: De acordo com Felipe Beccari, a medida busca reduzir os custos dos tratamentos veterinários e ampliar o acesso da população aos cuidados com os animais. Ele acredita que o fortalecimento do mercado de genéricos pode estimular a concorrência, beneficiar tutores e contribuir para o bem-estar animal.
4: Direitos humanos.
25: O projeto cria uma pensão especial para pessoas que adquirirem deficiência permanente em decorrência de violência doméstica. Um dos autores da matéria, Dimas Gadelha, do PT do Rio de Janeiro, explica que a ideia é indenizar as vítimas sem renda suficiente para garantir o próprio sustento.
3: O texto também dispensa o tempo de carência para a concessão de benefícios às vítimas. De acordo com Dimas Gadelha, a proposta ainda prevê mecanismos para que o Estado busque o ressarcimento dos gastos junto aos agressores.
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8: Ciência e tecnologia.
25: Está pronta para ser votada no plenário da Câmara a proposta que cria uma política para auxiliar na saúde de pessoas afetadas por jogos de azar. A repórter Mônica Tati tem mais informações.
9: A Comissão de Constituição e Justiça da Câmara dos Deputados aprovou o projeto de lei que institui política para atender pessoas e famílias que foram afetadas pelos jogos de apostas. O texto cria a Estratégia Nacional de Atenção Integral às pessoas com necessidades decorrentes das práticas de jogos e apostas. Entre outros pontos, aborda a prevenção, a redução de danos, a proteção e a reinserção social de pessoas que tenham problemas com vícios em jogos. A relatora na comissão, a deputada Laura Carneiro, do PSD do Rio de Janeiro, afirmou que a proposta tem relevância social e sanitária, devido aos efeitos das apostas sobre a saúde mental, a vida familiar e a proteção de grupos vulneráveis. Já o autor do projeto, o deputado Rui Carneiro, do Podemos da Paraíba, informou que o número de pessoas atendidas pelo SUS, o Sistema Único de Saúde, com problemas associados ao jogo patológico, passou de 108 para 1.200 entre 2018 e 2023.
10: Os jogos de azar no Brasil se transformaram numa questão gravíssima de saúde pública. Esse é a moral principal do nosso projeto, dar uma resposta às pessoas que junto com os seus familiares estão vivendo essa nova realidade do Brasil, inclusive uma das maiores causas do endividamento do brasileiro. Então o objetivo é preparar a estrutura, sobretudo de saúde, nas unidades básicas de saúde, nos CAPs, para atender esse novo tipo de paciente, vamos dizer assim, que precisa de socorro.
9: O projeto que cria uma política de atenção às pessoas com problemas com jogos de apostas já foi aprovado por todas as comissões e aguarda a votação do plenário da Câmara. Da Rádio Câmara de Brasília, Mônica Tati.
8: Justiça.
3: Adriana Ventura, do Novo de São Paulo, pede a instalação de uma CPMI para investigar o Banco Master e acusa o governo de priorizar gastos com publicidade em vez de áreas como saúde. Ela defende o combate à impunidade e a responsabilização dos envolvidos em crimes.
25: Adriana Ventura também faz críticas ao governo federal e cita investigações da Polícia Federal envolvendo o Banco Master e integrantes da base governista. Segundo ela, as denúncias reforçam a necessidade de aprofundar as apurações sobre possíveis casos de corrupção.
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3: A Comissão de Administração da Câmara debate experiência de ouvidorias externas em defensorias públicas. O repórter Luiz Cláudio Canuto tem os detalhes.
13: 20 unidades da federação têm ouvidorias externas em suas defensorias públicas, que funcionam como órgãos auxiliares e autônomos para garantir o controle social, a transparência e a participação da sociedade civil. As ouvidorias externas não pertencem à carreira da defensoria e seus integrantes são eleitos a partir de listas tríplices com representantes da sociedade. Criadas pela Constituição de 88, as defensorias públicas são instituições estatais que garantem assistência jurídica integral e gratuita gratuita à população que não possui recursos financeiros para contratar um advogado. Elas atuam na defesa dos direitos individuais e coletivos e na promoção dos direitos humanos. A Comissão de Administração e Serviço Público da Câmara dos Deputados debateu a experiência das ouvidorias externas das defensorias públicas com representantes do setor. A audiência pública foi presidida pela deputada Fernanda Melchiona, do PSOL do Rio Grande do Sul, autora também do pedido para a realização do debate.
14: 20 estados já têm a defensoria, a ouvidoria da defensoria pública, que é um órgão do controle social, que não é da carreira da instituição e que é eleita pelos movimentos sociais populares. E por que eu estou fazendo esse preâmbulo? Porque é o único órgão do sistema judicial que tem esse controle externo, externo mesmo, que não é da carreira, que não tem aquele elemento corporativo. Isso é muito importante.
13: Os estados que não têm ouvidorias externas nas defensorias públicas são Espírito Santo, Sergipe, Alagoas, Tocantins, Mato Grosso do Sul, Amazonas, Roraima e Rio Grande do Norte. A Defensoria Pública da União conta com uma ouvidoria geral composta por representantes da sociedade civil. O projeto apresentado no Senado Federal muda a lei de responsabilidade fiscal e destina limite de até 2% da receita das unidades federativas para o orçamento das defensorias públicas, a fim de garantir autonomia financeira. A proposta também impede contingenciamentos severos no sistema de assistência jurídica gratuita. Da Rádio Câmara de Brasília, Luiz Cláudio Canuto.
15: Economia.
25: Florentino Neto, do PT do Piauí, defende o projeto que autoriza a União a criar uma empresa estatal para atuar na distribuição de combustíveis e gás de cozinha. A proposta também permite ampliar a participação pública em refinarias e outras estruturas estratégicas para o abastecimento nacional.
3: No entendimento de Florentino Neto, a medida fortalece a soberania energética e protege o país em situações de desabastecimento. Ele considera ainda que a iniciativa contribui para a estabilidade da oferta de combustíveis, além de proteger os consumidores contra aumentos abusivos.
25: Glauber Braga, do PSOL do Rio de Janeiro, apresentou projeto que revoga a lei do Programa Nacional de Desestatização. O deputado afirma que a proposta busca fortalecer a presença do Estado em áreas estratégicas, como energia, mineração, telecomunicações e infraestrutura.
3: Glauber Braga avalia que as privatizações reduzem a capacidade do poder público de planejar o desenvolvimento do país. Ele defende que empresas estatais atuem em setores essenciais para atender ao interesse da população, especialmente onde a iniciativa privada não vê lucro imediato.
16: Relações Exteriores.
25: Edilson Barroso, do PL de São Paulo, integra a Frente Parlamentar Mista em apoio à integração União Europeia-Mercosul, criada para acompanhar o acordo comercial entre os dois blocos. Ele detalha a importância da fiscalização legislativa para dar mais segurança às empresas brasileiras.
3: Adilson Barroso afirma que o acordo vai reduzir aos poucos impostos cobrados sobre milhares de produtos e serviços. O deputado aponta que a mudança pode facilitar as vendas do Brasil para outros países e atrair novos investimentos.
16: Agricultura.
25: Representantes da cadeia de produção do tabaco defenderam na Câmara uma proteção para o setor. A repórter Maria Neves nos conta quais as propostas.
17: Representantes da cadeia produtiva do tabaco reclamaram em audiência pública na Câmara dos Deputados que o sistema integrado de produção do setor está ameaçado no Brasil. De acordo com o deputado Heitor Schur, do PSD Gaúcho, que pediu a realização do debate, o aumento do número de produtores independentes e a carga tributária representam as principais ameaças à produção integrada de fumo no Brasil. Heitor Schur afirma que o sistema integrado foi construído há mais de 100 anos e engloba desde os produtores de fumo até a fabricação dos produtos derivados, como cigarro. O deputado argumenta que essa organização é importante para garantir aspectos como equilíbrio entre produção e demanda, assistência técnica e controle da qualidade dos insumos. Com o crescimento dos produtores independentes, ele acredita que essa estrutura esteja ameaçada.
18: Nós temos diversas safras dentro de um ano. Uma vez era a safra do fumo, agora é a safra de verão, a safra de inverno, a safra de primavera. Está plantando e colhendo o ano inteiro. Talvez isso para a indústria seja muito bom, mas para o segmento que está lá no campo eu não vejo ganhar com isso. E ao mesmo tempo a gente percebe que cada vez tem mais produtores independentes plantando por conta. Não sei se os insumos que eles usam são os corretos. E essas coisas acabam influenciando também o nosso setor.
17: Com o aumento da produção, Heitor Schur afirma que houve queda no preço do tabaco. O deputado sustentou que enquanto em janeiro a arroba do produto custava R$ 340, hoje está sendo vendida por R$ 260. Da Rádio Câmara de Brasília, Maria Neves.
3: Marcelo Moraes, do PL do Rio Grande do Sul, defende a securitização das dívidas dos produtores rurais do estado. Na visão do deputado, a medida é essencial para permitir a renegociação dos débitos acumulados após anos de estiagem e das enchentes de 2024.
25: Marcelo Moraes afirma que os agricultores não pedem perdão das dívidas, mas condições para quitá-las. Ele também cobra a apreciação da proposta pela Câmara, alegando que a demora na votação agrava a crise no campo e compromete a economia gaúcha.
0: Meio Ambiente.
3: Cabo Gilberto Silva, do PL da Paraíba, critica a atuação de órgãos federais durante operações de fiscalização ambiental em Novo Progresso, no Pará. Segundo o deputado, as ações truculentas provocam conflitos com produtores rurais e moradores da região.
25: Cabo Gilberto Silva pede ao governo federal que reveja a atuação dos órgãos responsáveis pela fiscalização ambiental na região. No entendimento do parlamentar, é necessário garantir o cumprimento da legislação sem comprometer os direitos dos produtores.
3: Joaquim Passarinho, do PL do Pará, também denuncia a truculência de órgãos federais durante a operação de fiscalização ambiental em Novo Progresso. O deputado defende que a fiscalização seja conduzida com respeito à população e prioridade para medidas de orientação.
25: Joaquim Passarinho cobra do governo ações para acelerar a regularização fundiária e ambiental na região. Segundo o parlamentar, é preciso garantir segurança jurídica aos produtores e conciliar a proteção do meio ambiente com o desenvolvimento das atividades econômicas locais.
3: Termina agora o jornal Câmara dos Deputados, produzido pela Rádio Câmara, com trabalhos técnicos de Wellington Teles e apresentação de Ana Raquel Macedo e Márcio Aquiles Sardi. Boa noite.
25: A Voz do Brasil volta na segunda-feira. Boa noite e bom final de semana.
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0: senhoras e senhores, olha nós outra vez aqui, gente. Sextou, sextou, e não é qualquer sexta-feira, não, é aquela sextona mesmo, aquele sextou com aquele S grandão, S de só alegria. Partiu começar a nossa festa. Fernando Bettoli, o seu amigo e comunicador, tá junto contigo a partir de agora, fazendo barulhão nas ondas do rádio, ó, sorrisão no rosto, aumenta o volume, amor no coração e bora, porque aqui a gente vai fazer a festa boa, como a gente faz todos os dias, e vamos brilhar, brilhar, brilhar muito, bora brilhar, turma! Tudo bem aí? Bora começar com linda canção, sabe de quem? Joneto e Frederico, toca aquela pra começar bem a programação do nosso sextão, vem, que a sexta-feira é toda nossa!
1: Frederico!

0: Rio Negro e Solimões com Emílio e Eduardo Castelo de Sonhos. Foi por conveniência, Marília Mendonça. João Paulo e Daniel, tá faltando amor. Põe mais amor aí pra dar aquela apimentada a mais aí na relação, hein? Toca aquela que deixa a gente animado pra curtir a sexta-feira. João Neto e Frederico mandaram ela por aqui, ó. Foi a nossa sequência boa que a gente curtiu por aqui.
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0: Ótima noite pra você, agora 10:08.

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2: Por aqui tem sempre as boas pra você conferir. Nayara Azevedo com Maiara e Maraísa traz uma cerveja urgente. Passou Israel e Rodolfo, Cleiton e Camargo, Yasmin Santos. E aí, família, como é que vocês estão aí? Ah, como é gostoso estar aqui, viu? Transmitindo alegria, trazendo música boa pra você. Eu já dei uma sapiada na programação aqui, turma. Já olhei no geralzão. Já vi que a programação tá caprichada pra deixar a sexta-feira daquele jeito. Já dei uma olhada também no Mais Antigas e vi que só tem moda boa pra você matar saudades. Então vem, porque a programação tá completaça pra você.

Padinha. Obrigado, meu irmãozinho. Deus abençoe você. Muito sucesso, tá?

0: Jorge Mateus cantando por aqui, Sol nos Olhos, teve Lobé, passou Murilo Ruf com Zé Neto e Cristiano, o Panda com Gustavo Lima, também passando por aqui, na programação boa do rádio, do jeito que você gosta, vem ser feliz que aqui a gente tem sempre as melhores pra você, já deixando o seu final de semana daquele jeito delicioso, bem pra cima, bora curtir com alegria, é final de semana, turma, bora aproveitar, você esperou tanto, desde segunda-feira você tá com essa cara borocochô aí, agora chega sexta-feira, você vai continuar com essa cara? Não! Sorrisão no rosto e bora curtir a vida!
1: Faltando 14 para as 11. Boa noite!

0: Coisa linda.
1: Guilherme Benuto se apresentam todos os dias, várias vezes por dia. Aqui cantaram Sujeito Homem, teve Léo Foguete, passou Jefferson Moraes com a Maraísa, Kleber e Cauã, mais quatro super músicas pra toda a galera nos quatro cantos curtindo. 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Ótima noite pra você, agora 11:01.
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0: Salva de palmas, Jorge Matheus.
1: Gustavo Lima com Jorge Matheus, Olha Amor. Diego e Victor Hugo, Gustavo Mioto, teve Luan Pereira com o Panda. E tá na hora, a partir de agora, vamos liberar pra você aqui mandar sua mensagem, porque eu vou abraçar você que tá aí de rádio ligado curtindo. Insta, Face, WhatsApp, liberados pra vocês mandarem suas mensagens. Bora trocar ideia. Eu quero ver você participando, hein? Vem.
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Diga que ainda me ama com Rick e Renner, Murilo Ruf, Jads e Jadson, a Ana Castela passando por aqui, os últimos alôs, hein? Lucas Nunes, Bruno de Novaes está por aqui, a Érica Letícia, também o Emanuel Andrade, a José Carlos, a Carol Santiago, o Jefferson, Fernando Augusto, o André Guilherme, Igor Vitor tá por aqui, a Evelyn Santos, a Esther Feitosa, Fernanda Barros, a Bruna Souza, o Júnior tá por aqui, Karine Pereira, Micaela, Cida Reis, a Laís Araújo, Gabriel Mendes, também o Felipe Leon, Neuza Almeida, Kelly Almeida, Lucas Pereira tá por aqui, Maria Geralda, Adriele, Luciana Aureliano, Janaína Glória, Ludmila Cristina, o Marcos Nunes, Davi tá por aqui, a Denilza Ferreira, Natália Botelho, a Edna Souza, o João Paulo, Tatiane Ferreira, Carla Ferraro, Elaine Souza, o Alonso Severo e também a Ana Paula Santana.

Jorge Matheus para fechar toda a nossa programação desta sexta, só se for sozinho. Panda, eu te seguro, deixei de ser cowboy por ela, Chitãozinho Chororó pra levantar poeira, Bonzinho que trai, Nayara Azevedo com Felipe Rodrigo. Ó, partiu, ir embora, tamo indo nessa, obrigado pela audiência, companhia de vocês sempre, amanhã tamo de volta por aqui, fazendo história e brilhando com você, juntos sempre na melhor.

0: uma vez.
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1: Na melhor madrugada do seu rádio, 4 da manhã, mais 25 minutos.
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0: Ótimo dia, 6:06.
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1: Alô, alô, você de lá ou de cá, daqui ou acolá. Eu sou o Edinho, sorriso e tu no ar. Sorrindo pra você, sorrindo pra vida, sorrindo pra esse sabadão maravilhindo que só sábado, fim de semana chegou e você curte com a gente o som da saudade pelas ondas do rádio, não é? Sim, nesse horário aqui são os clássicos sertanejos que estão de volta. O baú tá aberto, a máquina do tempo tá ligada e a gente começa o nosso Mais Antigas Especial com Victor e Léo.

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0: mais um som espetacular, mais uma das antigas de volta por aqui, mais antigas especial, fechando a primeira sequência com Zezé de Camargo e Luciano, antes de voltar pra casa, Leonardo com Eduardo Costa, regravando um clássico inesquecível, aliás, no Cabarelli só regravaram clássicos, né? É a tradição, é a ideia do projeto, ainda ontem Chorei de Saudade, foi a que a gente curtiu aqui, Victor e Léo, eles começaram nosso mais antigas especial de hoje, tem que ser você. Um excelente fim de semana. 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Agora são 6:21. Bom dia.
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Daniel, ele cantou Fale Um Pouco de Você. Roberta Miranda, a Roberta, regravando Roberto, a rainha da música sertaneja, regravando o rei da música brasileira. Eu te amo, te amo, te amo. Taeme Thiago, aquela dos CDs e dos livros. Christian Ralph com Loucura Demais, completando mais uma sequência de recordação no ar.

0: 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E música bonita, hein? É o som sertanejo das antigas, do jeito que a gente gosta. De volta por aqui pelas ondas do rádio, Chitãozinho e Chororó. Esse coração sertanejo que bate nesse peito apaixonado. João Bosco e Vinícius, sorte é ter você. Guilherme e Santiago, eles também apareceram por aqui nesse sabadão e cantaram pra gente Quem Ama Uma Vez, Não Deixa de Amar. Você vai viajando com a gente pelas ondas do rádio, recordando grandes momentos da história da música sertaneja. É o Mais Antigas Especial. 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Bom dia, faltando só 11 para 7.
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0: espetacular essa música, né? A letra, o arranjo, a interpretação. Rick Renner com Mil Vezes Cantarei. Gustavo Lima, aquela dos 60 segundos. Tivemos ainda Zé Neto e Cristiano, o Barzinho Aleatório. João Paulo e Daniel, Se Você Quiser Voltar. Essa, mais de 30 anos atrás, né? Puxa vida, são músicas antigas de vários momentos, de várias épocas. A gente vai tirando aqui do fundo do baú e botando pra jogo pra você curtir e matar a saudade.
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2: Bom dia pra você, 7:05.
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0: ondas do rádio, ao nosso Mais Antigas Especial, edição deste sábado com Edson Hudson. Ei, você aí, Zé Henrique e Gabriel, um louco, com a participação da Marília Mendonça, né, pra ficar melhor. Tivemos ainda Bruno e Marrone com Te Amar Foi Ilusão. A gente vai caprichando nas recordações e você vai viajando pelo túnel do tempo, de carona com a gente, pelas ondas do rádio. Ótimo fim de semana. 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Um excelente dia 7/19.
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da saudade batendo forte no seu rádio, o som da saudade no fim de semana, né? Fim de semana muita gente aproveita para viajar e a gente viaja também, né? Pela história da música sertaneja com vários momentos de volta por aqui, mais antigas especial trouxe João Neto e Frederico para fechar essa sequência. Você só me faz feliz. Victor e Léo passaram por aqui, nada normal. Tivemos ainda o Leonardo, quero acender teu fogo, menina. E Chico Rei Paraná, mais um grande clássico deles, de volta por aqui. Onde você vai? 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

0: assim que faz um homem apaixonado. Daniel, com o lado romântico aflorando, é mais um super sucesso do passado, né? Paula Fernandes, também romântica, apaixonada demais, aquela do Pássaro de Fogo. Jorge e Matheus, pelo amor de Deus, quem disse que eles não viriam? Eles vieram. Opa, também pra matar a saudade, também cantando uma das antigas, nem faz tanto tempo assim, mas como eu sempre digo, né? A gente coloca músicas de 5 anos atrás, de 10, de 20, de 30, é o som da saudade. Com Jorge e Matheus, recordamos Paredes. Um excelente dia, 14 minutos para as 8.
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0: as gêmeas mais amadas do Brasil, Maiara e Maraísa. 10%, ô garçom, 10% só aumentam, né? Primeiro grande sucesso nacional da Maiara e da Maraísa, né? Pra fechar aqui o nosso Mais Antigas especial desse sabadão, Chitãozinho e Chororó, eles cantaram 60 dias apaixonado. Luna e Vitória com Sincero Amor e Mistério, Zezé de Camargo e Luciano, Sonho de Amor. As minhas últimas do Mais Antigas especial. O som do passado de volta por aqui nesse horário gostoso pra gente curtir as antigas, né? Maravilha, continue com a gente. A gente sempre vai misturando clássicos com novidades e assim você curte o seu fim de semana junto com a gente e o melhor, a gente junto com você. Obrigado pela sua companhia, obrigado pela sua amizade. Eu sou o Edinho Sorriso e é sempre, sempre um grande prazer trocar sorrisos com você pelas ondas do rádio.
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2: Bom dia, 1 minuto para as 8.
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Opa, excelente fim de semana pra você que tá com o rádio ligado aí, curtindo na boa. O nosso programa vai começar a partir de agora. Seja bem-vindo, bem-vinda, prazer, eu sou o Diogo, cheguei pra espalhar alegria no seu rádio. Vem comigo porque tem música boa pra desfilar por aqui, pra te fazer companhia, elevar o astral de quem tá em casa, de quem tá no trabalho, é você que tá no carro dando carona aí pra gente também. Então eleva o volume do rádio, a primeira vem chegando no sabadão, é Israel e Rodolfo, Pele, Osso e Saudade.

Santana e a música Olho Marrom, você acabou de ouvir por aqui na nossa programação. Bom fim de semana aí pra você que tá ouvindo a gente, né? Em casa, no seu trabalho também. Obrigado pelo carinho. Sempre que você puder, manda aquela mensagem bacana, compartilha um pouquinho do seu dia, porque faz total diferença pra gente aqui, viu? Deixa o programa cada vez melhor. E só um lembrete, tá apenas começando. Tem muito mais pra você ouvir. Teve aqui o som do Zeneto e Cristiano, Cadeira Cativa. Teve a música do Bruno e Marrone, Choram as Rosas. E o som do Israel e Rodolfo, Pele, Osso e Saudade. 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

0: Azevedo acabou de cantar por aqui a música Traz uma Cerveja Urgente, com a participação especial da Maiara e a Maraísa, dando aquele brilho a mais no seu sabadão, no seu fim de semana. E eu tenho certeza que você tá aí, né? Só de olho no relógio, querendo que a hora passe rapidinho, né? Pra daqui a pouquinho poder estar junto com a família, com os amigos, aproveitar o seu fim de semana. Mas calma, vai ouvindo as músicas aqui, que daqui a pouquinho, ó, dá tudo certo, viu? Você vai finalizar o horário aí com chave de ouro, porque o que é bom, ó, passa rapidinho, né?
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0: E ator famoso salva carro atolado e é confundido com apresentador. Vou contar pra você quem são eles nesse caso aqui, né? Então chega mais aí pra perto do rádio. Bom sabadão pra você, chegou o fim de semana, dia de você aproveitar junto com os amigos, com a família.

Família, né? Descansar também, tomar aquela geladinha, mas atenção, se beber, não dirige, hein? Bora criar boas lembranças aí no nosso fim de semana, né? E aproveitar pra ouvir música boa aqui e ficar bem informado também com o que acontece no universo dos famosos, não é? Hoje, dia 4 de julho de 2026, é sabadão e a gente vai falar aqui sobre uma mulher que ficou com o carro atolado no meio de uma estrada e quando achou que ia passar o maior perrengue, quem apareceu pra ajudar? Rodrigo Hilbert. Pois é, gente, o galã lá. O ator e apresentador deu aquela força para tirar o carro do atoleiro, mas a melhor parte vem agora. Ela nem percebeu quem era e ainda chamou o Rodrigo de Thiago Leifert. Olha aí, a história foi parar nas redes sociais e divertiu a internet, né? Já que passou a marca aí de 1 milhão de visualizações.

0: Simplesmente acontece. Essa foi a música que você ouviu por aqui com o Péricles. Ele que arrebenta, né, gente? Ó, não tem nada comparado aí com o Péricles. O timbre de voz dele também é um timbre diferenciado. E se juntou também a outra grande potência da música, que é a Ana Castela, que chegou junto por aqui, deixando o seu sabadão ainda melhor. E olha, tem muito mais pra você ouvir. 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Ótima manhã pra você, 8h39.
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0: São três flashbacks a partir de agora pra fazer companhia pra você na nossa programação. É viagem no tempo garantida. É você, meu amigo, voltando às raízes. Porque o que é bom a gente compartilha. O espaço tá aberto aqui pra você viajar. Apertem os cintos aí, viu? Somos nós no comando, hein? Bom sabadão pra você. O Chitãozinho e Chororó vem chegando. Doce Pecado é a primeira.

0: música sensacional, já foi regravada por outros artistas também, mas olha, fez um sucesso danado com o Daniel, viu? Muito bacana a gente poder recordar, e trata-se disso, né? Viajar no tempo, curtir as músicas boas que fizeram parte da nossa vida, continuou fazendo, né? Fernando e Sorocaba, os meninos também passaram por aqui, ó, plateia, teve a música do Chitãozinho Chororó, Doce Pecado. Essa foi a nossa sequência aqui de mais antigas, com três flashbacks pra você, vai ficando por aqui no sabadão, mas tá de volta a qualquer momento.
1: Um ótimo dia pra você, 9 para as 9.
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0: chegue, Vitor Hugo. Os meninos acabaram de cantar por aqui a música Errado Triplo. Boa! Essa aqui é gostosa de ouvir também, hein? As músicas que você gosta de ouvir com certeza tem seu espaço garantido aqui na nossa programação, porque tudo que você pede fica registrado, né? A gente não descarta nada, não. Depois a gente seleciona, ó, e deixa a programação completinha do seu gosto, viu? Aí é sucesso garantido, né? É por isso que a nossa família de ouvintes vem crescendo cada vez mais. Além das músicas boas que a gente toca baseado no que você pede, você também compartilha muito aí sobre a sua rádio, né? A nossa rádio preferida aqui. Aí não tem como dar errado, não é? Tem muito mais pra você ouvir.
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2: Ótima noite pra você agora, 9:09.
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0: 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Tá na hora de você curtir por aqui a sequência de quatro músicas destaques da nossa programação, do jeito que você mais gosta, uma atrás da outra, assim, ó, e só música boa, minha gente. Eu sou o Diogo, continuo por aqui te fazendo companhia no nosso sabadão. Como é que tá sendo seu sabadão aí? Tá corrido, é? Ou tá de férias? Tá descansando? Então, sábado pra você tá como qualquer dia da semana aí? Em períodos de férias, né, gente? É mais ou menos por aí. Vamos lá, vou apertar o play por aqui. Quem chega pra cantar, pra te fazer companhia, é Matheus e Cauã, Todo Sol.

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Agora trai o que fala, você acabou de ouvir por aqui essa música também, ó, pra elevar o som aí, curtir, cantar junto aí, né? Principalmente quem tá no carro, transitando pelas ruas e avenidas da cidade, muitas vezes até pelas estradas também, meu amigo motorista de caminhão, de ônibus, quem tá no ônibus aí, às vezes tá no foninho de ouvido ouvindo a gente também, né? Fazendo aquela viagem, aquele abraço, boa viagem! 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Ótimo dia, 9:38. Uma, duas, três músicas dos seus artistas ou duplas preferidos. Agora no seu rádio tem Dose Tripla. Muito bem, são três músicas do mesmo artista a partir de agora pra fazer companhia pra você na nossa programação, porque o Dose Tripla está no ar. É Dose Tripla, do jeito que você gosta, viu? Hoje, quem vem ser protagonista aqui são esses meninos, ó, Henrique e Juliano. Até a próxima vida.

0: com Henrique e Juliana é demais, né? Participação aqui da Marília Mendonça, que deixou saudade. Que sequência a gente separou aqui pra você. Teve também 5KM e a música Até a Próxima Vida. Foi a primeira que eu apertei o play por aqui. Dose tripla de hoje com Henrique e Juliana. Maior sucesso nesse sabadão maravilhoso. Vai ficando por aqui.
1: Um excelente dia para você, 11 minutos para as 10 agora.
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1: Murilo Huff acabou de cantar por aqui a música Saudade Estranha. É, saudade que bate no peito, que a gente sente, se emociona, né? Dá aquela vontade de pegar aí o celular, já mandar aquela mensagem pra pessoa que é especial aí na nossa vida. Então não fica só nessa vontade, não. Pega, manda mensagem. Se possível, digam eu te amo, que faz toda a diferença também, viu? Tamo junto. Teve por aqui também a música com Ana Castela, É Que Eu Não Te Esqueci, Vitor e Léo, Só e o Som do Panda, Corpo Nu. Difusora. 10:14, bom dia. 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
1: São três flashbacks agora pra você chegar pra perto do rádio, curtir de montão, músicas que vão fazer você viajar no tempo, hein? Sabe aquela música que você ouvia quando, né, era mais jovem? Sabe aquela música que você ouvia naquele momento que você estava apaixonado por determinada pessoa? Pois é, tem músicas que tocam em momentos e acabam marcando, a gente leva pro resto da vida. Então recordar é viver, vou apertar o play por aqui, é o nosso sabadão com mais antigas, três flashbacks, o Daniel vem cantando, Dantinho.
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Baita clássico da música sertaneja com Eduardo Costa cantando por aqui. Ele que tem uma potência na voz aí, né, gente? É marcante aqui o som, o timbre de voz do Eduardo Costa. Mas essa música fez um sucesso danado, sabe com quem? Com Rick Renner. É, realmente das antigas aí. Teve aqui também Guilherme Santiago, Casa Amarela. Teve a música do Daniel, Tantinho.

0: nossa sequência aqui de três flashbacks pra você no Mais Antigas, que vai ficando por aqui, mas tá de volta a qualquer momento.
1: Alô, bom dia, 10:26.
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Beleza, Minotti, Fabiano, tá aí os irmãos, acabaram de cantar por aqui a música Caso Marcado, essa música lá do comecinho da carreira, viu? Não sei se você lembra aí, os caras surgiram diferentemente, cantando, encantando as pessoas também, chamando atenção por onde passavam, né? E até hoje eles estão aí, rapaz, lotando shows, e é incrível ver, né? A sintonia dos dois irmãos aí, fazendo sucesso, e você pedindo também pra ouvir na nossa programação. Bora pedir mais, bora mandar mensagem. 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Ótimo dia, 14 para as 11.

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0: Davi, não mexe nas minhas gavetas. É, não pode mexer, né? Senão dá problema. Já o aviso foi dado, né, meninos? E olha, obrigado a você aí que ligou seu rádio agora. Seja bem-vindo. Você que tá mais tempo aí curtindo a gente também, obrigado pela sua audiência. Bora continuar participando, mandando mensagem. Abraço aqui pro Wilson. Alô, Wilson, tá curtindo a gente aí no carro, é motorista de aplicativo, sempre na rodagem aí. Ele ouve no radinho do carro, ele ouve pela internet, ele dá o jeito de sempre estar com a gente aqui e também de mandar mensagem pra dizer que tá com o rádio ligado, né? Aquele abraço.
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0: E Chiquititas acabou prevendo vitória de virada do Brasil contra Japão há 12 anos, acredita nisso? Vamos falar sobre esse assunto agora. Chega mais aí, bom sabadão aí pra você, obrigado pela sua audiência. Hoje, dia 4 de julho de 2026, e eu tô feliz demais em poder estar por aqui mais um dia, tocando um montão de música boa, batendo aquele papo legal com você. Então, bora mandar aquela mensagem aí pra gente também, manda beijo, manda abraço pra quem você quiser. E você acredita em previsão no futebol? 12 anos antes da vitória de virada do Brasil contra o Japão, o SBT já havia previsto detalhe por detalhe da partida, né, da seleção brasileira. Um trecho do episódio do seriado Chiquititas de 2014 viralizou entre os internautas devido aí uma série de semelhanças com o resultado real do jogo. Na trama, as crianças do orfanato perdem o horário da transmissão e descobrem pela voz do narrador, né, que o Brasil venceu o Japão por 2-1. O roteiro chegou a acertar inclusive o primeiro gol da seleção japonesa e o segundo gol do Brasil nos últimos minutos, hein? E aí, qual vai ser a próxima previsão, hein? Eu confesso que tô ficando um pouquinho assustado com tudo isso, mas tô torcendo aí, viu? Que o Brasil seja campeão, que venha o Hexa!
2: Bom dia, agora faltando 4 para as 11.
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0: música do Luan Santana, você acabou de ouvir por aqui, ele sempre, né, aparecendo, dando ar da graça aqui pra, né, abraçar você através de músicas, músicas que fazem sucesso, com letras que você se identifica também, porque é muito sobre isso, né? Abraço aqui pra Dani, que tá ligada com a gente, tem por aqui a Flávia também, sempre ouve o nosso programa, tá aí na sintonia, bom trabalho pra você, viu? Bom descanso também pra quem é de descanso, né? Tem o Gilmar aqui que tá descansando, chegou em casa, tá na boa, tamo junto, conte sempre com a gente. Ainda teve aqui o Cristiano Araújo, Indiferença, com a participação do Zezé de Camargo, teve Bruno e Marrone, Vida Vazia, e o som da Nayara Azevedo, Bonzinho que Trai. Bom dia, 11:19.
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0: Vamos lá, são quatro músicas destaques da nossa programação agora pra você curtir por aqui. O nosso mais hits está no ar. Então, meu amigo, minha amiga, nada de tristeza, nada de desânimo. Aqui é o oposto do desânimo. É alegria, sorriso no rosto. Muito prazer, eu sou o Diogo. Continuo por aqui espalhando alegria no seu rádio. É sabadão, fim de semana, então bora aproveitar com responsabilidade, viu? Se beber, não dirija. Marcos e Belucci vem chegando com Peg.

0: falta de tempo não, viu? Você só não tem prioridade.
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Cheiro de Culpado, música do Júnior César, você acabou de ouvir por aqui na nossa programação, os caras arrebentam também por onde passam, né? Muito legal, na nossa programação é sucesso, é tocar e o pessoal já mandar mensagem pedindo mais. Teve aqui, ó, Maiara e Maraíza, Quem Sente Saudade Sou Eu, teve Luan Pereira, 10 segundos, com a participação aqui do Panda e o Marcos e o Belucci. Pega esse carro, que sequência, hein? Mais hits, vai ficando por aqui, mas

João Paulo e Daniel, pra você matar saudade. O nome dessa música é Muda. É, o tempo passa e a gente, né, realmente gosta de recordar, matar saudade. E é bom, o espaço tá aberto aqui pra isso também. Você, meu amigo, que chegou agora, pegou essa música aqui tocando, nem acreditou, né? Falou assim: meu Deus do céu, que sucesso é esse? Essa música que eu viajei no tempo. Quando você quiser, bora mandar mensagem também. Bora pedir a sua. Difusora. 17 para o meio-dia. Bom dia!

0: Estranho, música do Kleber e Cauã, que vocês acabaram de ouvir por aqui na nossa programação. Verdadeiro fenômeno da música também, esses caras aqui, hein? Gente, muito obrigado aí pelo carinho, pelas mensagens, pela companhia, que a gente faz companhia um pro outro, viu? Não tem tempo ruim, não. Bora mandar aquela mensagem quando você quiser e participar aqui da programação também. Eu, Diogo, vou indo embora. Bom descanso pra quem é de descanso e bom trabalho pra quem é de trabalho. A gente se fala, até a próxima. Tchau, tchau.
1: Faltando um minuto pro meio-dia.
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0: Alô, alô, você de lá ou de cá, daqui ou acolá, eu sou o Edinho Sorriso e tô no ar, sorrindo pra você, sorrindo pra vida, sorrindo pra esse sabadão maravilhoso que só sábado. Fim de semana chegou e vem, vem festar com a gente, a playlist mais animada do seu rádio, a que deixa o seu fim de semana assim, ó, em clima de alto astral total, rola por aqui. Por quê? Porque Festô Geral, um grande encontro de ritmos, só vale música animada. Então, pode dar aquele gás no volume, vamos comemorar o fim de semana, vamos

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0: é. Aô, gerente da Sicredi.
1: Aô, gerente da Sicredi, é Bruno e Barreto. Pra fechar a primeira sequência aqui da nossa festa desse sabadão. Festou geral com eles, com Ana Castela dizendo: olha onde eu tô, olha onde eu tô. Com Guilherme Benuto, Matheus Fernandes e Menos é Mais, a mistura deles todos no Grau de Maluca. E a Ivete chegou pra levantar poeira, sorte grande, foi a primeira da nossa festa desse sabadão. Um excelente fim de semana pra você. 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Alô, boa tarde, meio-dia e 17.
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0: Você está com a gente, essa é a melhor sintonia do seu rádio, no pique de mais um fim de semana, festou geral, com Felipe Rodrigo, tô na média boa, né? Grupo Revelação, tá escrito, Bruno Marrone, feriado nacional, e o Fala Mansa no shot da alegria. Eu disse, hein? Eu disse na abertura, só vale música animada, é a playlist mais espetacular pro seu fim de semana. Vem curtir com a gente, o festou. 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Boa tarde, meio-dia e meia. 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

0: gente, uma grande festa de ritmos. Um monte de música boa na sequência pra você curtir em clima de fim de semana. Sábado, com Rio Negro e Solimões, com o Safadão, aquela do Tintim, Breno e Matheus descendo pra BC, Nego do Borel e o Luan Santana no Contatinho. Só no Contatinho, fim de semana tem, né? Tem gente que vai num Contatinho aqui, um ali, um lá, e vamos festar, gente, vamos curtir, é alegria de viver, é alto astral no ar, pelas ondas do rádio. 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Excelente tarde, 14 minutos para uma.
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0: João Neto e Frederico, participando também aqui na nossa festa, né? Opa! É festa boa, é festa animada, tem convidados espetaculares e música boa sempre, né? João Neto e Frederico participaram desse rolê aqui com a gente. Menos é mais, Lapada dela, Henrique e Diego, oh, delícia! E ainda os Barões da Pisadinha, da Rocheda, no fim de semana mais gostoso do seu rádio. 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Uma tarde espetacular, 2 minutos para uma. 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
4: Essa é complicada.
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0: fim de semana, é o nosso festô geral. Como é que foi a sua semana aí, hein? Bom, de um jeito ou de outro, chegamos no fim de semana, é sabadão. Então, se a semana foi boa, a gente comemora. Se não foi lá do jeito que a gente gostaria, a gente comemora também. E vamos partir pra próxima, né? Diego e Arnaldo, com Zé Neto e Cristiano. Eu nunca cheguei nessa parte. A minha mulher admitiu que tava errada. E agora? Tira os trem da tomada, vai cair a água. Exalta, samba, livre pra voar. César Menotti, Fabiano, aquela da ciumenta. E ainda Edson e Hudson, põe cerveja pra gelar. Mulher, cerveja, viola. Uma mistura espetacular aí pro fim de semana.
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0: Uma excelente tarde, 1:15.
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Michel Teló, um sucesso avassalador, né? Que quebrou as fronteiras, inclusive do Brasil, e foi para outros países essa música do Michel Teló, né? Uma música aparentemente tão simples, mas que caiu na boca do povo, né? E a gente botou para jogo aqui. Aqui só vale música animada, é clima de festa, festou geral no seu fim de semana. Com João Bosco e Gabriel, com Zé Felipe, com Alexandre Pires. É,

0: são artistas espetaculares que passam por aqui para deixar o nosso fim de semana muito mais gostoso. 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Ótima tarde para você, 1:28.
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0: ritmo do Zé Vaqueiro, original, opa, coladinho, coladinho, Zeca Pagodinho, também original, deixa a vida me levar, vida leva eu, Bruno Marrone, que pescar que nada, ainda Felipe Araújo com o Natanzinho, pelo amor de Deus, alguém abre o bar 24 horas, aquela do Copa Americano, né? Uma seleção boa, uma playlist animadíssima pra você curtir o Festor Geral no seu, no nosso fim de semana. 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Uma ótima tarde pra você, faltando 15 pras duas.
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0: Lá se foi. Lá se foi o boi com a corda. Bruno e Barreto, pra fechar o nosso festô geral, sábado. É você curtindo festa, é você curtindo alegria no ar, né? A gente batalha tanto a semana inteira, né? E aí tem os perrengues, claro que tem, a vida é cheia deles, né? E no fim de semana a gente reabastece o nosso coração de bons sentimentos, de boas energias, dá aquela arejada nas ideias, né? E a música ajuda bastante, né? Música é fundamental para que a gente esteja sempre bem, em alto astral. E o nosso festô geral é um choque de alto astral, a playlist mais animada do seu rádio no fim de semana. Fernando e Sorocaba, Ana Castela com Eduardo Costa, Menos é Mais com Simone Mendes, meus últimos convidados dessa festa de hoje. Festa boa, festa animada, é você curtindo com a gente mais uma edição do Festô Geral, que fica por aqui. Um excelente fim de semana pra você. Faltando só um minuto para as 14h.
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Sabadão, final de semana, e você curtindo a melhor programação do seu rádio. Que legal ter a sua companhia mais uma vez por aqui, hein? Eu sou o Mau Mau e é um prazer ter você comigo, claro, nas próximas horas para curtir tudo que você gosta, a gente bater papo, enfim. É sabadão, é final de semana, aumenta o volume que vai começar a nossa festa. E a primeira já chega com o Rick Martin e Luan Santana.

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2: O Gordinho Panda, junto com o Ícaro e Gilmar, Baqueados, Eletro e Cristiano, câmera da frente, Bruno Marrone, garçom. A primeira hora de tudo nesse sábado foi Rick Martin com Luan Santana, Estranho. 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Ótima tarde pra você, agora 2:15.

0: a gente conta tudo. 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
1: É sabadão, é clima de final de semana, 4 de julho de 2026. Excelente sábado, bom final de semana pra você que tá coladinho, curtindo a melhor programação do seu rádio. Vou falar pra você que o Vini Júnior voltou a agitar a internet após o jogo que garantiu a vitória do Brasil sobre o Japão na última segunda-feira. O camisa 7 da seleção brasileira comentou em mais uma publicação da Virgínia Fonseca, o que reforçou, segundo os internautas, rumores de que o ex-casal teria relatado o relacionamento. Pronta para ver o Brasilzão ganhar, legendou a Virgínia na postagem que apareceu pronta para ir pro estádio acompanhar a partida da Copa. Que estilo! Vamos, Brasil! Comentou elogiando aí o Vini Júnior, craque da seleção brasileira. Desde o início da Copa do Mundo, os dois, o Vini e a Virgínia, vêm alimentando rumores de uma possível reconciliação com frequentes interações nas redes sociais. Depois de enviar um buquê de rosas vermelhas para a influenciadora, este já é o segundo comentário do atacante em publicações da ex-namorada. E aí, será?

0: Faz barulho pro Felipe Rodrigo
1: tá
0: aí, gente.
1: Aí não adianta ser bonzinho, né? Bonzinho que trai. Foi o som da Nayara Azevedo junto com Felipe Rodrigo, fechando mais um bloco nesse sabadão. Fred Fabrício, te amar é meu talento. Ó, sou especialista, hein? Eduardo Costa também passou por aqui. Não dá pra fazer amor sem ter você. É, isso é verdade. Matheus e Cauã com Simone Mendes também marcaram presença nesse sabadão com o Meu Silêncio. Boa tarde, faltam 18 para as 3.
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1: É hora de abrir o nosso baú musical. Valendo para você mais uma edição das mais antigas nesse sábado. 3 do fundo do baú para você recordar. Aumenta o volume que tá valendo, hein? Rick Renner, já chegam com a primeira.

0: Acaba fechando essa edição das mais antigas com Poporri, né? Solidão e Quem Será Seu Outro Amor. Cachorro de Rua foi o som do César Menotti e Fabiano. Rick Renner abriram essa edição das mais antigas com No Momento em Que Te Amei. As mais antigas, sempre com três para você recordar, voltam a qualquer momento aqui na programação.
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2: Boa tarde, agora 5 para as 3.
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0: Faz barulho.
1: E Yasmin Santos com Cleiton e Romário. Esse trio ficou bem legal, hein? Saudade Intrusa. Guilherme Benuto, Filho da Mãe. Mentes Também. Foi o som do Zé Felipe. Tivemos ainda Boiadeira, Ana Castela, pra abrir a sequência. É Que Eu Não Te Conheci. É sabadão, é final de semana. É você curtindo sempre a melhor programação do seu rádio.
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1: 3:14, boa tarde.
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1: É hora do desfile das queridinhas, as mais pedidas, os destaques da programação. Valendo pra você mais uma edição de mais hits nesse sabadão, hein? E o Gustavo Mioto já manda a primeira.

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Vitor Hugo, BG e a Cura, Israel Rodolfo, Hoje Não, Chitãozinho e Chororó com Vanessa da Mata. Essa música é linda, hein? Foi Deus quem fez você. Gustavo Mioto abriu essa edição de Mais Hits com um pedido de socorro. Mais Hits com os destaques da programação voltam também a qualquer momento aqui na rádio, ó. Aproveita para pedir sua música, hein? Quem sabe ela não pinta aí já na próxima edição de Mais Hits.

0: Pra todo mundo de radinho ligado nesse sabadão gostoso, Felipe Araújo, espaçosa demais. Bruno Marrone com Zeca Pagodinho. Essa música ficou bem legal, hein? De Tanto Eu Amar Você. Zezé de Camargo e Luciano, pra você recordar, tá escrito em meu olhar. Tivemos ainda o Ed Brito e Samuel com Romance Rosa. Ei, bloco bom, hein? Tenho certeza que você ergueu o volume e curtiu com o volume lá em cima e cantou todas essas aí junto, hein? É sabadão, bom final de semana pra você. Boa tarde, faltam 15 para as 4.
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0: É o seu artista em destaque, valendo a partir de agora, em mais uma edição de Dose Tripla. E você pode pedir também o seu artista, sua dupla, quem você quer curtir aí nas edições de Dose Tripla. Destaque dessa edição é com Zé Neto e Cristiano. É a primeira? Essa aqui, ó.

0: é que é isso, Rio de Janeiro?
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2: 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Tá lindo demais.
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0: Zé, Neto e Cristiano, destaque dessa edição de Dose Tripla. Largado as traças, Fama de Louco, Derreter a Aliança. Três na sequência para você curtir, hein? Dose Tripla também sempre volta a qualquer momento aqui na programação. E ó, aproveita e já manda aí seu WhatsApp aqui para mim. Diz aí quem você quer curtir nas próximas edições de Dose Tripla.
1: Boa tarde, agora 4 para as 4.
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0: Gordinho Panda, pra fechar mais um bloco bem bacana nesse sabadão, hein? Eu te seguro. Segura então aí, que é finalzão de semana, todo mundo curtindo a melhor programação do rádio aí. Obrigado pela sua companhia, hein? O que você tá fazendo de bom? Tá em casa, tá no carro, tá trabalhando, tá curtindo pelo aplicativo, pela internet? Obrigado pela sua companhia, um forte abraço. Esse bloco, além do Panda, que fechou a sequência, tivemos ainda o Danilo e Davi, Não Mexe Nas Minhas Gavetas, Lua Pereira com Lauana Prado, é a dupla de LPs, e o Lençol de Seda, Jorge Mateus com Sol nos Olhos, foi a primeirona da sequência.
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0: 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Boa tarde, são 4:13.
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0: Bora lá então, abrir mais uma vez o nosso baú musical, valendo pra você nesse sábado, mais uma edição das mais antigas, e você pode também sempre pedir a sua saudade, hein? De repente ela até já tá aqui nessa edição, que começa agora, e a primeira chega com Daniel.

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2: Jorge Henrique Rodrigo?
3: É Murilinho Rufo, vai!
2: O que é que você tem nessa boca vermelha?

0: se é pra morrer, tem que ser de amor, né, gente? Eu vou morrer de amor. Foi o som do João Bosco e Vinícius pra fechar mais um bloco nesse sabadão. Tivemos o Leonardo com Sangue de Gelo, João Gustavo e Murilo e o Lençol Dobrado. E a metadinha, hein? 50% minha. O som do Jorge Henrique Rodrigo junto com o Murilo Rufi. Forte abraço pra você que tá aí curtindo a melhor programação do seu rádio nesse sabadão. Obrigado pela companhia. 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

0: Essa é daquelas que você ergue o volume, hein? Mari Fernandes e o Telefone Sem Fio. Wesley Safadão, Dois Lados. Yasmin Santos com Me Segura.
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0: Ei, finalzão de semana bom, hein, gente? Sabadão, 4 de julho de 2026. E a Amanda Kimberly se pronunciou pela primeira vez nessa semana sobre a ausência da sua filha Helena na viagem aos Estados Unidos para acompanhar o pai, Neymar, durante a Copa do Mundo. Após afirmar que fez tudo o que podia, que fez sua parte para que a menina de 2 anos estivesse com a família paterna, a influenciadora voltou a comentar o assunto ao rebater uma internauta e reforçar que não houve convite para que a terceira filha do jogador viajasse com ele. Ela disse o seguinte, ó, abre aspas, se eu sou ou não bem-vinda, eu não sei, mas a presença dela não foi solicitada por ninguém. Essa história de que eu barraria a ida dela não faz sentido. Não houve convite, por isso não houve uma recusa. Tá difícil de entender? Fecha aspas, rebateu Amanda respondendo um dos comentários nas redes sociais.
2: Boa tarde, 8 para 5.
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0: Tempo bom que não volta mais, hein, meu parceiro?
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1: Luan Santana e Léo Foguete.

0: gostou, joga a mão e faz barulho, vai.
1: Muito obrigado, São Paulo!
2: Luan Santana, junto com Léo Foguete, Dona, fechando mais um bloco nesse sabadão gostoso. É clima de final de semana, hein, gente? Fernando e Sorocaba com Hugo e Guilherme também passaram por aqui com os teus segredos. Zé Henrique Gabriel, declaração, Fidume Jeca, tempo bom, excelente sábado pra você. Aproveite seu final de semana.
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2: Agora são 5:13.
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2: Valendo pra você nesse sábado mais uma edição de mais hits. Com as mais pedidas, os destaques da programação. E a primeira já tá chegando com Felipe Rodrigo.

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1: Aí, Júnior, o que será que tinha naquele áudio, hein, meu irmão?
2: César, eu também quero saber, velho.

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Ei, música linda demais. Tenho certeza que essa é daquelas que você cantou junto e recordou. João Paulo e Daniel, Eduardo Costa, Imagina Eu, Jorge Mateus, Nocaute. E pra abrir mais uma sequência, tivemos aí o Kleber e Cauã com Mil Adjetivos. 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Bom final de tarde, agora 16 para 6.

0: Marília Eterna Mendonça, fechando a minha participação contigo nesse sabadão, hein? Foi por conveniência. Matheus e Cauã com Lauana Prado, Admita. Gustavo Lima, Milu e o corpo nu do Gordinho Panda também teve presente nessa sequência, hein? Tô indo nessa, gente. Obrigado pela companhia, pelo carinho de sempre e pela amizade. Aproveite seu sábado, a gente se encontra amanhã. Domingão é o final de semana mais gostoso do seu rádio. Tchau, gente.
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Abadabadou, e aí, turma? Bom sábado pra você de rádio ligado, curtindo a melhor programação. Tamo chegando a partir de agora, vem brilhar, vem fazer história, vem curtir as músicas boas, porque o final de semana é todo nosso. Final de semana, ele é bom demais. Fernando Bettoli, o seu amigo e comunicador, junto com você a partir de agora. Vamos pra cima, começar aqui com o Léo Foguete, beijo, ó, beijo, beija-flor, beijos pra você neste sábado, curtindo a programação da Rádio No.

0: Léo Magalhães com o Safadão, dois amigos, teve, não mexe nas minhas gavetas, ô menininha, mexe nas gavetas do tio não, Danilo e Davi, siga a seta do Marcos e Belucci com Matheus e Cauã, beijo, beija-flor, Léo Foguete, foram as quatro super músicas que abriram a nossa programação para este sábado.
1: Hora certa para você, agora 6:13.

0: Faz barulho pro Felipe Rodrigo aí, gente.
1: Nayara Azevedo com Felipe Rodrigo, bonzinho que trai. Teve João Bosco e Vinícius, passou Israel e Rodolfo. Vem, vem, vem que eu vou te contar tudo o que tá rolando no mundo das celebridades agora, neste exato momento. Vem comigo.
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1: Ô turma, bom sábado pra você de rádio ligado na melhor programação do rádio. Matheus Solano está de volta às novelas da Globo. O ator aceitou o convite do diretor Alan Fitterman e será um dos protagonistas de Lá na Minha Terra, próxima novela das seis, escrita por Mário Teixeira. A produção estreia em novembro, substituindo A Nobreza do Amor, e marcará o retorno de Solano ao gênero desde Elas por Elas. A escolha de Matheus representa uma mudança de rumo nos planos iniciais da produção. O papel chegou a ser pensado para Marcos Palmeira, mas a direção optou por seguir outro caminho. Na

0: Essa daí chama-se Singular, com Henrique e Diego. Teve Kleber e Cauã, passou Eduardo Costa e Yasmin Santos, com Cleiton e Romário por aqui. Uma sequência com quatro super músicas pra deixar você sempre feliz da vida, curtindo a nossa programação. Programação que é feita especialmente pra você, o melhor ouvinte do rádio ligado, sempre curtindo a melhor.
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2: Hora certa pra você, agora faltando 18 pra 7.
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0: E vai começar, senhoras e senhores, a nossa viagem ao passado. Tá na hora do mais antigas. Você gosta de moda boa, daquelas que marcaram a época? Então bora curtir, porque a gente já começa com a linda canção do cantor Leonardo. O ano de lançamento dela, te conto agora, 2003. Começou mais antigas pra vocês.

0: Jean Giovanni, fechando mais uma sequência do Mais Antigas. É moda linda do Jean Giovanni, hein? Mil Corações, lá do ano de 1998. Passou também a Ana Castela com Mato Grosso e Matias cantando Tentei Te Esquecer, Não Deu. Essa daqui, esse remake, vem do ano 2024. E ainda tivemos Leonardo Léo, um dos maiores comedores e plantadores de tomate do estado de Goiás. Ele abriu aqui com Volta ao Começo do ano 2003. Só fica ligado que a qualquer momento mais hits volta, hein?
1: Faltam agora 6 para 7. Boa noite.
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0: falta de tempo não, viu? Você só não tem prioridade.
1: Luan Pereira com o Panda e os 10 segundos. É, não é nem 9 nem 11, são 10 segundos. Cravados. Ícaro e Gilmar, teve também o Pedro, Paulo e Alex, o PPA, Zé Neto e Cristiano. E aí, como é que tá o sabadão? Tá sabadão com S de sucesso? Que legal, que bacana. Vem ser feliz que aqui a gente tem programação top pra você conferir aí no final de semana, que é o fim de semana bom. Bom, bom demais aqui na Melhor. 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Por aqui o Fernando Bettoli, seu amigo e comunicador, continua com você. Bora curtir o mais hits? Sabe o que é o mais hits? É uma sequência só com música nova na programação. Aquelas que estão entre o nosso top 10. Partiu conferir? Começando aqui com Jorge, Matheus e Cauã. Começou!

Pra fechar o Mais Hits deste sábado, sabadão é dia de Mais Hits também, hein? Fred e Fabrício, Te Amar é Meu Talento, Direitos Iguais, Simone Mendes, Quem Sente Saudade Sou Eu, da Maiara e Maraíza, Gaivota, Jorge e Matheus com Matheus e Cauã. Essas foram as quatro músicas do Mais Hits pra você de rádio ligado.

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1: Pra toda a galera curtindo, aqui Hugo e Guilherme se apresentaram com a metade de mim. Teve Léo Foguete, passou João Paulo e Daniel, teve a Mari Fernandes por aqui também. Bom final de semana pra você ligado na programação, pra você que tá passando aí pelas estradas, tá curtindo, tá dando essa carona boa pro som gostoso, o som da hora aqui da rádio. Obrigado mesmo, obrigado, obrigado. Gratidão é a palavra correta pra gente agradecer o melhor ouvinte do rádio ligado sempre. 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Faltando 18 para as 8. 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E tá começando Dose Tripla, senhoras e senhores. Bora conferir três músicas do seu artista preferido. Sabe quem vai ser o destaque dessa edição de hoje? Bruninho e Davi.

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0: Sérgio Matheus.
1: Obrigado, Bruninho e Davi.
2: Dose tripla deste sábado, destacando aqui Bruninho e Davi, junto com Jorge Matheus, essa que a gente acabou de curtir, Onde Nasce o Sol, Me Leva Amor e Faixa 3 com o Gustavo Lima. A galera pediu e a gente atendeu. Bruninho e Davi sendo destaque de hoje do Dose Tripla no seu sábado show do rádio.
3: Sete minutos para as 8. Boa noite.
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0: Ed Brito e Samuel com Romance Rosa, teve Marcos e Belucci, passou Diego e Victor Hugo, Júnior e César também, ó, tá liberado, hein? Bora lá, mandar mensagem nesse sábado, Facebook, Instagram, WhatsApp, todos liberados, dedão no telefone, manda mensagem pra cá, porque eu quero abraçar você que tá aí, rádio ligado. Ótima noite pra você, agora 8:13.
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0: Tá começando mais uma edição do Mais Antigas. É moda boa pra gente viajar, se esbaldar e se emocionar. Por que não, né? Bora começar aqui essa edição do Mais Antigas, voltando lá pro ano de 1998 pra curtir Só Sei Te Amar com Bruno e Marrone. Começou Mais Antigas.

Jean e Giovanni passando por aqui, fechando a edição do Mais Antigas deste sábado, do ano 2004, Teimosia. Passou também Moa, o Moa, do Fernando e Sorocaba. Essa vem de um passado não tão distante pra gente curtir, do ano 2013. E ainda tivemos a música do Bruno e Marrone, Só Sei Te Amar. Linda canção, Bruno e Marrone, do ano de 1998. Foi a primeira que abriu Mais Antigas pra gente matar saudades nesse.

0: Tempo bom que não volta mais, hein, meu parceiro?
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Lembra dessa? É o seu Polícia do Zanete Cristiano. Passou Danilo e Davi, teve Guilherme Benuto com o Safadão, Fiduma e Jeca passando por aqui. Bora abraçar o ouvinte número 1 do rádio. Alô, Mariana e Ferreira. Também a Lídia Gilberto. A Rubiene tá por aqui. A Luana Silva. Também a Fabiana Goulart. Cíntia Lopes. O Tylon Almeida. Quem mais? A Damares Eduarda. A Irene Santos. Quem mais? A Sofia Ribeiro. Robson Andrade, Vanessa tá por aqui, a Gabriela, também a Eduarda, a Emilene Martins, Vinícius Santos, o Thiago Fernandes, também o Júlio tá por aqui, o Reginaldo, quem mais? O Luciano Queiroz, quem tá por aqui? A Daniele Nascimento, o Gabriel Almeida, a Rayane Jesus, também a Marisa, Luiz Guilherme, o Claudinei Cardoso, a Solange Xaviera, Ana Clara da Silva, também a Vitória, a Rafaela Elisário, Pedro Reis, Tiago Souza, a Raíssa Santos, também o Robson Cardoso, Silvia Soares, a Mariana tá por aqui, a Ieda Souza, a Gabi Ribas, a Juliana Aires, a Tamires Fernandes e o Murilo Rodrigues também. 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Ótima noite pra você, agora faltando 20 pras 9.

1% que falta. 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

0: Os 10% a gente deixa pro garçom, né?
1: Maiara e Maraíza, 90-10. Teve Luan Santana, passou Matheus e Cauã com Lauana Prado neste sabadão.
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1: Bom sábado pra você, Rádio Ligado curtindo. O cantor Pablo emocionou os seguidores ao anunciar a compra de um novo avião. Conhecido como o Rei da Sofrência, o artista compartilhou em seu perfil no Instagram imagens da chegada da aeronave a um aeroporto na Bahia e celebrou o momento ao lado da família. O jatinho adquirido é um Cessna Citation Sovereign. O modelo executivo é avaliado em mais de 20 milhões de reais, semelhante ao utilizado por personalidades como Neymar, Virgínia Fonseca e a dupla Henrique e Juliano. Ao falar sobre a conquista, o cantor destacou que o novo patrimônio simboliza o resultado de muitos anos de esforço e dedicação à música. Em sua publicação, Pablo afirmou que o avião representa a realização de um sonho construído com trabalho e fé, agradecendo a Deus, aos familiares e aos fãs pelo apoio ao longo da carreira.
3: 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Ótima noite para você, faltam 6 minutos para as 9.
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8: 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Água. Use com inteligência.